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Já estamos de volta por aqui com o nosso Conexão e vamos juntos até as 11 da noite. E estamos de volta trazendo Zé Neto e Cristiano, Derreter a Aliança Espacial FM. O sucesso é aqui.

0: Danilo e Davi, Davi, Danilo, não mexe nas minhas gavetas que você vai arrumar problema, rapaz. Ainda Jota Quest com o Tony Tornado e Lincoln Tornado, sossego. Ainda Simone Mendes, Eu na Brama e Zé Neto e Cristiano com Derreter a Aliança, pra gente fechar assim então mais uma sequência por aqui. Ó, você sabe que daqui a pouco às 10 vai rolar pra você o nosso Mota de Rancho, aquele momento de saudade, momento de nostalgia em que a gente resgata ali a música sertaneja e traz de volta pra você, pra que você possa curtir aí na tranquilidade, pra que você possa relembrar bons momentos. É tudo isso e muito mais às 10 no nosso Moda de Rancho, que já é uma tradição por aqui dentro do Conexão e, claro, na programação da Espacial FM também, tá? Bom demais, né? Vou lá fazer um intervalinho e já já tem muito mais. Pera aí que eu já tô voltando.
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0: Agora 9

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Já estamos de volta por aqui no Sãozão da Espacial FM. O sucesso é aqui neste sabadão, neste 10 de outubro. Seguimos juntos, agradecendo a você pela companhia, pela sintonia. Bom demais estar com você, tá? Bom demais estar com você. É, fechando mais uma semana. E ó, abrindo aqui mais uma sequência do Conexão. Tá chegando ele. Não existe mineiro igual esses caras aqui não, viu? César Menotti e Fabiano Leilão.

Fernando e Sorocaba, tô passando mal. David Guetta com Beautiful People, com a Cia, Diego e Arnaldo, Minas Gerais, o lugar bom demais da conta. Tem o Fiat aí com Cleiton Romário e César Menotti Fabiano, Leilão, pra gente fechar então mais uma sequência. E vem cá, deixa eu fazer pra você uma pergunta. Você que tá chegando agora, tem o dito, hein? 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

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Bom, vamos lá fazer aqui mais um intervalinho e já já tem muito mais aqui na Espacial FM. Sai daí, não!

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2: 9h36 aqui na Espacial.
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Já estamos de volta por aqui na número 1 de Pará de Minas. Sou Anderson Henrique, é um prazer imenso estar com você, tá? Obrigado pela companhia, pela sintonia. E por aqui, você sabe, o Conexão é música boa. Você está no Espaço FM, né? E o sucesso é aqui. É hora da gente voltar lá para 2010 para a gente relembrar isso aqui, ó. Isso aqui é bom demais, tá? Esse porporri aqui é maravilhoso. Jorge Matheus, I'm Your, Chora Me Liga e Semente.

0: 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Luan Santana, Morena, Harry Styles com White Miller Sugar, Michel Teló e ainda Jorge Mateus, I'm Your, Chora Me Liga e Semente. E assim fechamos mais uma sequência por aqui. E também mais uma hora do nosso Conexão pelas Ondas da Espacial FM. O sucesso é aqui. E depois do intervalo, o que que tem? O que que tem? Ah, você sabe, né? Você sabe que é o nosso modo de rancho que vem pedindo passagem. Sim, é aquele momento pra lá de especial que a gente traz pra você a música sertaneja. É a saudade que vem pedindo passagem logo depois do intervalo, nesta noite ou reta final de noite de sábado. Já estamos aí, ó, chegando quase na metade do feriado, hein? Que é isso, hein? Feriado prolongado. Você que tá na boa aí, tá na tranquilidade, tá nos sítios aí, tá nas chácaras, ó, aquele um abraço pra você, tá? Pra toda a turma aí na sintonia. É Pará de Minas, né? Que é referência, né? Aqui na região centro-oeste, na região metropolitana também, no colar metropolitano, como o pessoal costuma dizer, né? Em questão de sítios aí, né? Chácaras, muita gente nos acompanhando nesta noite. Meu abraço a vocês. Eu vou dar uma dica pra vocês que tá aí, né? Na boa. É, rapaz. Agora, daqui a pouquinho, né? Depois do intervalo, é hora da gente curtir ali umas modas sertanejas caprichadas, tá? Mas daquele jeito mesmo, tá? Aquelas modas bonitas pra você relembrar, pra você chorar, pra você tomar pelo menos um litro. Isso. Mas juízo, tá? Com responsabilidade, tá? É com controle. Cadê o controle? É o controle aqui, ó. Tá na mão o controle. Então, ó, daqui a pouquinho você vai acompanhar com a gente o nosso modo de rancho que vem chegando depois do intervalo. Então, ó, não sai daí não, que eu já tô voltando até às 11. Tamo junto aqui, ó, na número 1 de Pará de Minas.
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8: 4 para as 10 na Espacial.
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1: Ah, quando roda essa vinheta, você sabe. Você sabe que é hora da gente matar a saudade. É hora da gente resgatar aqui a música sertaneja de uma forma muito especial para você, ouvinte aqui da Espacial FM. Ó, pode aumentar, pode colocar no 12. É assim que a gente costuma dizer, né? Coloca no 12, porque é hora da gente abrir a porteira da saudade, é hora da gente abrir aquele momento nostalgia, aquele momento pra lá de especial, porque eu tenho certeza que você tem aquela música que é especial pra você, que toca ali o seu coração, que te arremete lembranças, né? Então, ó, hora da gente relembrar tudo isso a partir de agora, aqui no Conexão pelas Ondas da Espacial FM. E eu já faço um convite pra você. Sim, eu já quero te fazer um convite, você que tá me acompanhando, tá? Ó, eu quero dizer pra você o seguinte, o que que você acha da gente voltar, tá? Ó, a gente vai voltar lá pro ano de... Qual que é o ano, hein? Confirma pra mim o ano. A gente vai voltar lá pra 1994. Onde você tava? O que que você tava arrumando? Porque, ó, naquela época, né, em meados do ano de 94, essa aqui tava tocando, ó, pelo Brasil afora. Moreninha linda, Tunique Tinoco, Espacial FM, a saudade também toca aqui.

0: vamos mandar embora a saudade e a tristeza agora, porque aqui não, aqui é só alegria.
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0: Ah, Goiás, que é isso, hein? Que é isso, hein? É só música boa, hein, gente? Fala a verdade, é só música boa. É só saudade, né? Ah, Jorge e Matheus, esses meninos de Itumbiara, são demais, né, gente? São demais, né? Você curtiu aí, né? Pra Lá de Especial, Tunique Tinoco, João Mineiro e Marciano, Zezé de Camargo e Luciano, Milionário e José Rico, cê tá doido? É só moda boa, né? Só moda boa pra gente poder resgatar ali a essência da música sertaneja e trazer aqui de presente pra você no Conexão. Mas não fica triste não, porque segunda, lógico, segunda tem. Nosso Moda de Rancho, às 10 da noite, você vai acompanhar com a gente nesse momento pra Lá de Especial, tá? Pra Lá de Especial, que a gente tanto ama, né? É, tenho dito, né? Um dos quadros mais antigos aqui da programação da Espacial FM é o nosso Moda de Rancho. E tá aí pra gente poder realmente relembrar, pra gente realmente trazer pra você aí aquela música que é especial pra você, aquela música que marcou pra você, se acompanha com a gente aqui no nosso Moda de Rancho, tá legal? Seguinte, vamos lá fazer um intervalinho, roda a vinheta aí, vai.
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pra você ver, já estamos de volta por aqui no Sonzão da Espacial FM. E agora é a vez de Felipe Rodrigo. Como é que é o negócio? Conta pra nós aí essa história do banquinho.

0: Michel Teló, Exagerado, Alok, Herminal, Gustavo Lima e o Panda. E Felipe Rodrigo com Banquinho. É muito sucesso aí nesta sequência, nesta noite gostosa de sabadão, essa noite maravilhosa, noite de muito calor, né? Se aí aproveitando o feriadão na boa, na tranquilidade. Bom demais, tá? Bom demais estar com você. Obrigado mesmo pela companhia. Lembrando a você, tá? Que o Conexão vai ao ar de segunda a sexta, de 8 às 11 da noite. E eu quero você comigo, tá? É toda noite, estamos aqui, ó, firme e forte, para te fazer companhia, para a gente deixar a sua noite ainda mais legal, tá? E você participando com a gente, você curtindo sucessos, matando saudade, como a gente fez, né, no início da hora, às 10 da noite, com o nosso Modern Ranch. É sempre muito gostoso estar com você e, claro, né, ter a sua companhia é algo maravilhoso, tá? É maravilhoso mesmo. Abraçando aqui, ó, tem abraços também aqui, ó, pra Dona Maria da Conceição, que tá ligada com a gente lá no bairro Serra Verde. Alô, Dona Maria Conceição, um abraço todo especial pra senhora, tá aí com a família, né? É gente demais da conta. Ela falou, não vou falar o nome pra todo mundo, não, porque não vai dar pra digitar aqui na mensagem, mas tá tudo bem. Abraço pra toda a família com a gente no bairro Serra Verde e em especial pro netinho preferido dela, que é o Henrique. É, vai arrumar confusão, tenho certeza, vai arrumar confusão por lá no bairro Serra Verde. Tem alô também aqui pro Inácio e também pro Luiz, que estão com a gente na sintonia, ligados lá em Torneiros. Um abraço pra vocês aí também, a turma tá aí acompanhando, curtiram com a gente muito ali, cantaram bonito lá, fiquei sabendo que eles cantaram bonito aí, o nosso Modern Ranch, né? Maravilha demais. Seguinte, vamos lá fazer um intervalo, porque você sabe, né? A reta final do Conexão vem aí, e a saideira nunca pode ser só uma. Já tô voltando.
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0: 10h39.
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voltamos por aqui nas ondas da Espacial FM. O sucesso é aqui, reta final do Conexão, neste 10 do 10, nesta noite de sábado, é sabadão, neste feriadão prolongado. E por aqui eu vou cantar ele. Canta, Mirosmar. Cantar não, eu vou chamar ele. Canta, Mirosmar. Irmão da Lua, amigo das estrelas, o sonzão da Espacial FM.

0: assim a gente encerra mais um Conexão neste sábado, dia 10 de outubro. Bruno Rosa, Israel e Rodolfo, Menos é Mais, Diego Arnaldo, Mirosmar, Zezé de Camargo, Luciano e muito mais por aqui dentro da programação no nosso Conexão, tá? Agradecendo a você pelo carinho, tá? Pela sua companhia até aqui. Obrigado mesmo, tá? E ó, nosso encontro tá marcado pra segunda. Segunda feriadão, tamo aqui, tá? Eu espero você a partir das 8 da noite, depois do meu amigo Igor Araújo. Haja vista que, né, no Dial em 105.5, não temos a voz do Brasil. Então é tudo nosso. Então, ó, aí o que a gente vai fazer? A gente vai fechar aquele feriado, né, de 12 de outubro daquele jeito e contando com você, viu? Ótimo domingo, bom feriado pra você. Grande abraço. Fiquem todos com Deus. E até segunda, se Deus quiser. Claro, agradecendo a Deus pela oportunidade e a você pelo carinho da sua audiência. Valeu, tchau, tchau.
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2: 11 em ponto na Espacial. 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
4: Top 12, começando a partir de agora. E eu, Diego Soares, pra te fazer companhia com as melhores, as mais pedidas. É, e sem muito papo, sem muita prosa, vamos começando já a edição de hoje com os 12 sons mais tocados através da sua indicação. E na posição de número 12, começa aí com Dilcinho e Ana Castela, Passada de Mão.
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0: Dualipa, Rodine, posição de número 9. Posição de número 8, Mari Fernandes, Adeus. Posição de número 11, Fresno, Eu Nunca Fui Embora. Posição de número 12, Dilcinho e Ana Castela, Passada de Mão. Faça intervalo, na sequência tem mais música pra você.
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2: De volta agora, posição de número 8, Nayara Azevedo e Ana Castela, Palhaça.

0: Posição número 6.
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0: vaqueiro, e Dilcinho, quando eu te pegar, posição de número 5. Zaneta e Cristiano passaram por aqui com o Oibaldi, posição de número 6. Na sétima, Tom Odell, Another Love. Posição de número 8, Nayara Azevedo e Ana Castela, Palhaça. Faça intervalo, na sequência, tem Mari Fernandes, tem Rio Negro e Solimões. Tudo isso e muito mais pra você. Segura aí.
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0: Rosalyn com Snap na primeira posição dentre as melhores do nosso Top 12, as mais pedidas. Antes, Post Malone com Goodbyes na posição de número 2. Terceirinha, Rio Negro e Solimões, Ninguém Faz Igual. E na posição de número 4, Mari Fernandes, Página de Ex. A edição do nosso Top 12, as mais pedidas da programação ficam por aqui. E eu, claro, Diego Soares, volto amanhã com muita saudade de estar junto com você para mais uma edição com as melhores e as mais pedidas. Fechado? Grande abraço, grande beijo, se cuidem e até amanhã.
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0: Meia-noite e cinco.
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4: Final de semana pede muito mais sucesso, muito mais alegria e, claro, né, gente, muito mais dinamismo na sua programação. A gente tá chegando agora com o melhor do seu final de semana, hein? É o Maratona comigo, Alexandre Dreger. Fala sério, hein? São 4 horas de música, sobe o som.
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0: A salva de palmas para o Wesley Salvador!
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0: meus queridos Jorge Matheus,
1: meus queridos Guilherme Santiago.
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0: Você é neto cristã.
1: Escolho esse.
0: Tem que respeitar.
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2: 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Puxa daí!

0: as melhores músicas que estão em evidência, rolando aqui no Maratona, no seu final de semana. Ó, bom final de semana pra você que tá aí com a gente, acompanhando a programação. A gente passa a semana inteirinha captando as melhores, as mais bombadas do Brasil pra rolar aqui, especialmente pra você, uma a uma. É o Maratona no ar.
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3: 1:22.

0: Boa noite, Uberlândia! Faz barulho aí, Uberlândia, que eu quero ouvir!
1: Que coisa linda, galera!
0: Obrigado!
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0: porque sempre essas coisas acontecem, filho. É, isso, a mensagem é para todas as mulheres. Que seja eu a corajosa e a ruim da história.
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0: Sensacional. Aninha, muito obrigado, viu?
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0: Valeu demais, obrigado.
1: Esse
0: é lindo demais.
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0: Murilo
1: Muito
0: Ruf,
1: barulho, Fortaleza!
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Final de semana tem mega parada de sucessos no seu rádio. O Maratona sempre tocando a sequência musical mais bombada em todo o Brasil. Só cantores renomados, hein? E tem mais. Mara.

0: Obrigada, amiga. Deus te abençoe, tá?
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0: Muito obrigado. Obrigado, BC. Obrigado, Camboriú.
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0: Fortaleza, Fortaleza, safadão!
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0: Pode bater palma e fazer barulho, Brasília!
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2: 2h34.
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0: você foi mesmo, seu danado?
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0: Essa aqui eu sinto um trem diferente, viu, gente? Puxa daí!

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1: Com esta última música, ponto final no Maratona deste final de semana. Obrigado pela audiência. Forte abraço do Alexandre Dreger e até a próxima.
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3: 12:55.

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1: 3h42.

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3: 4 e 1.
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1: Preparem-se para uma dose de nostalgia musical. Por aqui, Valquíria Rios, e vocês estão sintonizados no Remember. Vamos juntos relembrar os grandes clássicos que fazem parte da trilha sonora das nossas vidas.

0: Obrigada, queridos ouvintes do Remember. O programa de hoje está encerrando por aqui, desejando a todos um fim de semana espetacular. Estaremos juntos novamente na segunda-feira para mais uma viagem no tempo. Bom descanso e até breve.
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1: Olá, gente amiga, que prazer poder estar mais uma vez com vocês. A partir de agora, vamos viajar no tempo e recordar os grandes sucessos da Jovem Guarda. Eu sou Geraldo Araújo e lhe faço companhia a partir de agora. Vamos começar? Então vamos lá. Erasmo Carlos, o K.

É a Jovem Guarda com você e seus maiores sucessos. Nós recordamos. Luiz Carlos Magno, Ave Maria pro Nosso Amor. E ainda recordou Lilian e Ed Wilson, Devolva-me. Nos embalos da Jovem Guarda, vai a um breve intervalo, mas já volta, não sai daí não.

Estamos de volta, é a Jovem Guarda em seu rádio e os grandes hits dos anos 60. Nós queremos abraçar todos os profissionais do transporte que estão ligados nos embalos da Jovem Guarda. Você, meu amigo motorista de táxi, de ônibus, do transporte escolar, das vans, enfim, todos que estão na cidade ou na estrada, né, curtindo o nosso programa. Muito obrigado pela audiência e a gente segue recordando. Vamos lá!

0: Aqui você recorda os grandes sucessos da Jovem Guarda e nós curtimos. Renato e seus Blue Caps, Lar Doce Lá. E para fechar a sequência, Renato e seus Blue Caps, Memórias. Bem, a gente faz agora um break para o intervalo, mas já já estaremos de volta.
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2: 5h43.
0: É muito bom estar com vocês todas as semanas, recordando os grandes hits da rapaziada que incendiou a década de 60 com as suas guitarras elétricas, fazendo a festa da juventude daquela época. Aumente o volume que vem aí uma super sequência da turma Barra Limpa da Jovem Guarda. Vamos lá! Barros de Alencar, meu

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O rei Roberto Carlos cantou dois dos seus grandes sucessos da Jovem Guarda. Roberto Carlos, Coimbra. É o rei Roberto Carlos recordando. Roberto Carlos, como é grande o meu amor por você. Promessa é dívida, né, gente? Nós prometemos no início do nosso programa de hoje essas músicas lindíssimas e nós mostramos aí o porquê que nós estamos felizes. Em saber que vocês estão conosco também é muita felicidade. E estamos encerrando mais uma edição do nosso Nos Embalos da Jovem Guarda, desejando a todos vocês um final de semana de muita paz, de muito amor, de muita alegria. Grande abraço!

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1: Bom dia, meus irmãos e irmãs. Hoje é domingo, dia 11 de outubro, vésperas da padroeira do Brasil. Por isso, continuamos a invocar a Mãe Aparecida, ela que tem um santuário nacional dedicado, de onde romeiros de todo o Brasil vão buscar bênçãos e graças de Jesus por meio da Mãe. Em nome do Pai, do Filho e do Espírito Santo. Amém. Nossa Senhora da Conceição Aparecida, Mãe de Deus, Rainha dos Anjos, Advogada dos Pecadores, nesta manhã, a invocamos sendo padroeira do Brasil, de todos os brasileiros. Ó refúgio e consolação dos aflitos e atribulados, Nossa Senhora Aparecida, cheia de graça e de bondade, lançai sobre nós, brasileiros, devotos, um olhar favorável, para que sejamos socorridos por vós em todas as necessidades em que nos acharmos. E de modo particular, nesta manhã, faço o meu pedido. Nossa Senhora Aparecida, padroeira do Brasil, animados e com confiança a vós recorremos, tomando-vos para sempre como nossa mãe, nossa protetora, consolação e guia, esperança e luz na hora da morte. Nossa Senhora Aparecida, padroeira do Brasil, livre o Brasil de tudo o que possa ofender ao vosso Santíssimo Filho Jesus. Nossa Senhora, Mãe Aparecida, preservai-nos de todos os perigos da alma e do corpo. Dirigi-nos, ó Mãe, em todos os assuntos espirituais e temporais. Livrai-nos da tentação do demônio. Nossa Senhora Aparecida, padroeira, fazei que, trilhando o caminho da virtude, possamos um dia ver-vos e amar-vos na eterna glória com teu Filho. Nossa Senhora Aparecida, rogai por nós. Nossa Senhora Aparecida, intercedei por nós. Nossa Senhora Aparecida, fazei-nos dignos das promessas do teu Filho. Pai nosso, que estais no céu, santificado seja o vosso nome. Venha a nós o vosso reino. Seja feita a vossa vontade, assim na terra como no céu. O pão nosso de cada dia nos dai hoje. Perdoai-nos nas nossas ofensas, assim como nós perdoamos a quem nos tem ofendido. E não nos deixeis cair em tentação, mas livrai-nos do mal. Ó Deus, por intercessão de Nossa Senhora, a Virgem Mãe Aparecida, abençoai todos os brasileiros, os que vivem ao relento, os desempregados, os doentes. Abençoai o Brasil, as crianças, os jovens, os idosos, de modo especial as crianças no dia da criança. Nossa Senhora Aparecida, peça a teu Filho que abençoe a água, a roupa dos enfermos, as fotos de família. Em nome do Pai, do Filho e do Espírito Santo. Amém. Nossa Senhora Aparecida, cuidai do Brasil, em especial de nossas crianças. Amém.
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2: 6 e 12.

0: Alô, alô, meus amigos e amigas de Pará de Minas e de toda a região. Estamos chegando no seu domingo com mais um Só Modão. Oh, coisa boa, né? Todo domingo nós aqui pela Espacial, tocando essas modas bonitas que todo mundo gosta de ouvir. São 2 horas, viu, que vocês vão ficar conosco e nós ficaremos com vocês. Eu, meu amigo Zunguinha, toda a nossa equipe, né, Zunguinha?
1: Isso mesmo, estamos aqui, domingão bacana, logo cedinho, né, pra tocar modão. É bom demais acordar cedo, tô ouvindo essas modas bonitas, chonada, oh, é muito bonito. Bom dia, Pará de Minas, bom dia, minha gente.
0: Maravilha, maravilha, Zunguinha. A nossa equipe está composta pela Lena Ramos, na supervisão e produção, a área de tecnologia do Rodrigo Reis e a edição de áudio do Silvio Linhares. A direção geral é do Matheus Mendonça e do Ricardo Alexandre. É o Só Modão que está chegando aqui pela Espacial FM.

Maravilha, maravilha, a gente começa o programa com Moda Bonita Demais. Rick Renner, Só Quero Te Dizer. Em seguida, Roberta Miranda com Mistério. Toca isso.

0: No Só Modão, moda raiz, moda sertaneja das boas. Lourenço e Lorival, as três namoradas. Antes o Nicanor e Palmeri cantaram pra nós Amor em Segredo. Vamos pro nosso primeiro intervalinho, coisa bem rápida. Dá tempo nem de tirar o cisco do zóio e nós já estamos de volta. Pera aí.
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Tom Modão com você, aqui pela Espacial FM 105,5. Nosso abraço a todos que estão na escuta do programa. Pessoal das empresas de laticínios, né? Os vigilantes, os motoristas de aplicativo, também as empresas que servem a agropecuária, né? As empresas de rações, de sal para o gado, enfim, todos que estão na escuta do programa. Nas comunidades rurais, um abraço pessoal lá de Ascensão, Azembep, Bom Jesus do Pará, lá no Carioca, Chácaras Dom Bosco e Limas do Pará. Muito obrigado a todos vocês pela audiência. Vamos seguindo tocando moda boa para todo mundo de Pará de Minas e toda a nossa região. Cispicha Lagartixa, que vamos ouvir agora, o Adalberto e Adriano, Capim Mexeu Pau na Priá. Duduque e Dalvan, logo em seguida, com Pequim.

0: No Só Modão, moda boa do Bruno e Marrone, Olha o Trem Querendo. Antes nós ouvimos o Ataí e Alexandre, Bebida Não Cura Paixão.
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3: 6h57.
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6: Este é o Só Modão, com você e a música sertaneja só das boas, né? Você que tá ouvindo nós, como é que vai? Tá tudo bem? Então ótimo, um excelente dia para vocês. Zunguinha, como é que estão as coisas em casa?
7: Tá tudo bem, meu amigo. Lá em casa sempre tá tudo bem. Os bruguelinhos sempre lá, tranquilo, estão estudando, tá bom demais.
6: Vamos tocar modão. Ê, Zunguinha, velho. Quem vai cantar pra nós agora é o César e Paulinho, meu endereço. Depois, o B.I. Dino Franco com Boneca Comissária.

0: Roda Bonita no Salmodão, Belmonte e Amaraí, Pombinha Mensageira. Tivemos também o Chitãozinho e o Chororó, com o Zezé de Camargo e Luciano, Pombinha Branca.
1: Já deu as pombinhas, né?
0: É, por coincidência, né?
1: Só música boa.
0: É verdade. Vamos para mais um intervalinho, vamos tomar um cafezinho com leite e a gente volta já já, viu? Pula na água, jacaré.
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1: 7h19.
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12: É o Só Modão com você aqui pela Espacial FM. Vamos mandar um abraço, Zunguinha. Pessoal das cidades circunvizinhas.
13: Isso, tem muita gente em toda essa região ouvindo nós.
12: Então, povo lá de Garatinga tá ouvindo nós. Também lá em Itaúna, em Esmeraldas, a Maria Rodrigues dos Anjos mandou um zap pra nós, tá ouvindo a gente em Conceição do Pará. Lá em Mateus Leme, quem ouve nós é o Isaías dos Santos e a Josefa de Andrade. Um abraço para todos aí de Mateus Leme. Também a Maria Goretti de Santana, em Florestal. E a Maria de Fátima Almeida, lá em São José da Varginha. É audiência em todo canto, para todo lugar. É o Só Modão com você.
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12: A gente segue tocando modão do Glacial Camisa Branca. Depois o Daniel com Meu Reino Encantado. 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
5: 748.
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7: Oh, que coisa boa é nós no Só Modão, abraçando a você, amigo motorista, que está nos dando uma carona, né? Obrigado pela carona aí, bom demais você estar conosco. Pessoal que está fazendo a caminhada aí no Parque do Bariri também, o nosso abraço, pessoal das bicicletas, né? De celular ligado aqui na Espacial FM, isso é muito bom. Vamos mandar um abraço também lá pro pessoal do Jardim Castelo Branco, ouvindo nós, como a Isabela Luísa, a Eloá de Maria e o Marcos Rogério. Um abraço para vocês no Jardim Beatriz, a Maria Alice de Souza e a Laura Figueiredo, dizendo que adora vocês, Zunguinha. Oi!
8: Oi, Laurinha, que beleza! E nós também adoramos vocês. O tempo todo aqui ouvindo só modão, isso é bom demais.
7: Isso mesmo, Zunguinha. Muita audiência, graças a Deus, em toda a Pará de Minas e região.
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7: Leandro e Leonardo, cerveja. Depois o milionário e

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1: Mas o meu também não é de Dourar, mas não importa. 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
0: Agora é tarde, foi
1: então,
0: ontem.
1: Vai então, viu?

0: Fechando o Somodão com moda boa, Eduardo Costa Esquecer é o Nosso Jeito. Tivemos também aí o Daniel e o João Bosque Vinícius, Só Você Me Faz Feliz. Bem, minha gente, infelizmente o nosso tempo acabou, nós temos que ir embora, né, Zuguinha?
1: Gente, o tempo acabou, não tem jeito mais, mas tá chegando aí o programa do Roberto Carlos.
0: Isso mesmo, o Roger Pires com o Emoções, programa muito bom que a gente vai ouvir também, tomando um cafezinho, né?
1: Sim, cantando na Lady Laura.
0: Isso mesmo. Vamos lá. Obrigado, minha gente, um ótimo domingo pra vocês. A gente se encontra na semana que vem com mais um Só Modão aqui pela Espacial FM. Grande abraço, Zunguinha, dá partida na Fubica e vambora. Tchau, tchau, minha gente, até semana que vem.

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14: 8 e 11.

0: Oi, gente, muito bom poder estar de volta com vocês em mais uma edição do Emoções. Eu sou Roger Pires e será um prazer lhe fazer companhia nessa uma hora em que recordaremos os maiores sucessos do rei Roberto Carlos. Venha conosco viajar no tempo e reviver grandes momentos da sua vida. O rei começa cantando esse grande sucesso. O Progresso.
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Aqui as mais lindas canções do rei. Ouvimos Esse Cara Sou Eu. Agora uma pausa para o intervalo e a gente volta em instantes.

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8: 8h32.
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0: Roberto Carlos é o sucesso no Emoções. Você ouviu, por isso corro demais. Vem aí mais um intervalo e a gente já volta. Pode aguardar.
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13: 8h57.
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Roberto Carlos está com você, interpretando seus maiores sucessos. Obrigado pela sua audiência. O rei continua cantando pra gente.

0: Aqui as mais lindas canções do rei. Ouvimos Despedida. Bem, amigos e amigas, infelizmente o Emoções desse fim de semana fica por aqui. A todos os nossos agradecimentos pela audiência. Fiquem com Deus. Forte abraço e até lá. Tchau, tchau.
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1: Bom dia, bom dia! A partir de agora, mais um programa na nossa Espacial FM, o nosso Amanhã é Nossa. Eu, Igor Araújo, te fazendo companhia até o meio do dia. Um abraço, viu, onde quer que esteja, trabalhando, descansando, sintonizado com a gente. Bom domingão na Espacial. Bora lá, Amanhã é Nossa! Excelente domingo pra você, na sintonia, manhãzinha gostosa, iremos juntos até o meio do dia, claro, contando sempre com a sua audiência, contando sempre com a sua sintonia na nossa Espacial FM. O intervalo vem aí, é rapidinho e daqui a pouco eu volto com muito mais.
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2: É muito bom ter você na sintonia da melhor Espacial FM. Nesta manhã de domingo, 11 de outubro. Um abraço onde quer que esteja sintonizado com a gente. Está trabalhando hoje, um excelente trabalho. Está descansando, passeando, marcando presença no nosso aplicativo. Bom domingo, ótima manhã para você. Iremos juntos até o meio do dia com o nosso programa. Amanhã é nossa!
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0: música, hein? É mais um intervalo que vem aí. Daqui a pouco eu volto trazendo mais saudade, trazendo mais sucesso. O nosso Espacial FM, programa Amanhã é Nossa!
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15: Sucesso! Amanhã é nossa, de volta! Um abraço pra você que tá sempre aos domingos acompanhando aí a nossa programação diferenciada, né? É uma galera bacana, estão sempre ligados com a gente aqui todos os domingos na nossa Espacial. Então um abraço pra você que tá curtindo o nosso Amanhã é Nossa neste domingão gostoso, neste domingão maravilhoso. Muito sucesso ainda vai rolar por aqui. Muita saudade também. Amanhã é nossa. Bom domingão!
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0: você na sintonia da nossa Espacial FM, curtindo o nosso programa O Amanhã é Nossa. E amanhã, hein? Amanhã, feriadão, né? Dia de Nossa Senhora Aparecida, Dia das Crianças. Então você vai poder curtir aí o domingão bacana, porque amanhã é feriado. E claro, você sempre sintonizado com a gente. O intervalo vem chegando. No próximo bloco tem muito mais sucesso. Não saia daí!
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5: É sempre nossa! Bom domingão! Um abraço pra você que tá tomando aquela gelada, né? Hoje é dia, ó, saboreando aquela carne assada, aquele tira-gosto, conversando com a família, com os amigos e ouvindo o nosso programa Amanhã Nossa. É, marcando presença com a gente na Sintonia 105.5 Espacial FM. Bom domingão! Iremos juntos até o meio do dia. Amanhã, amanhã é nossa!
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0: Como é bom ter você aqui na nossa sintonia, na nossa audiência, curtindo a programação da nossa Espacial FM. Bom domingo, viu, pra você que está sempre marcando presença, nos dando aquela carona nas cidades vizinhas, nas comunidades rurais, no aplicativo, que, por sinal, está repleto de promoções. Se você ainda não baixou o aplicativo da nossa Espacial FM no telefone celular, você está cochilando. Não cochila, não. Baixe o aplicativo e participe das promoções da nossa emissora. Um grande abraço e um excelente domingo. Amanhã é nossa!
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10: Juntos até o meio do dia com o programa Amanhã é Nossa. Bom domingão na nossa Espacial FM. Obrigado pelo carinho de sempre, pela audiência. Bora lá trazer mais sucessos na programação.

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0: 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Rádio Espacial FM indo muito, muito mais longe para ficar pertinho de você. E claro, você acompanhando o nosso programa, o Amanhã é Nossa. Hoje é comigo, hein? Igor Araújo, te fazendo companhia até logo mais ao meio do dia. E você, como é que tá os preparativos aí pro almoço, hein? Almoço de domingo é sempre demorado, né? A criançada xinga, a criançada não gosta não, né? Fica falando, ai, por que que o almoço de domingo é sempre demorado? Eu tô com fome. Ah, criançada, um abraço pra todos vocês, viu? Amanhã é dia delas, né? Das crianças, 12 de outubro e dia também da nossa padroeira do Brasil, Nossa Senhora Aparecida. Que coisa boa! Bom, e nós seguimos em frente com o nosso Amanhã Nossa. O intervalo vem aí e daqui a pouco eu volto!
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6: Foi muito rápido o intervalo. Já estamos de volta trazendo mais um bloco do nosso Amanhã é Nossa. Sejam todos bem-vindos à Espacial FM. Você que sintonizou na gente agora, um abraço, viu? Tá em 105.5. Nós agradecemos a audiência. Bom domingo na Espacial. E vamos lá, vamos matar a saudade. Tá chegando mais uma.
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0: 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Bom domingão pra você, curtindo a nossa programação. É mais um intervalinho que vem chegando, é curtinho, é rapidinho. E daqui a pouco eu volto trazendo mais sucesso, trazendo mais saudade. É o melhor da música aqui na programação da Espacial.
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1: Obrigado por sua audiência. Você abrilhantando a nossa programação aí com a frequência 105.5 modulando na sua casa. Oh, que coisa boa, viu? Ter você aqui com a gente na nossa Espacial FM neste domingão gostoso. Daqui a pouco é a hora daquele almoço, é a hora daquele papazinho saboroso. E você sintonizado com a gente, nós agradecemos a audiência. Seguimos em frente com o nosso Amanhã Nossa. Tá chegando mais uma!

0: sucesso e muito sucesso aqui na programação da nossa emissora Espacial FM. Um abraço para você que está sempre na escuta do nosso programa. Até o meio do dia, te fazendo companhia, eu fico por aqui. Vocês nas chácaras, sítios, ranchos, fazendas, cidades vizinhas, comunidades rurais, no aplicativo da nossa Espacial FM, bom domingo!
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Como é bom ter você aqui com a gente na sintonia da Espacial FM. Muito obrigado por marcar presença nas manhãs de domingo, sempre na nossa emissora. E nós seguimos em frente, trazendo mais sucesso. Agora, Jorge Henrique e Rodrigo, Bagunça Minha Vida. Oh, modão danado do bom, hein, só? 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

0: Manhã é sempre nossa. Um abraço pra você, sintonizado com a gente. Obrigado onde quer que esteja, tá bom? Trabalhando, descansando, ó, curtindo a Espacial FM. Valeu demais. O intervalo vem aí e no próximo bloco tem muito mais.
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7: Último bloco do nosso programa, Amanhã é Nossa, neste domingão abençoado por Deus. Obrigado por estar sempre marcando presença nas programações aí da nossa emissora, tanto durante a semana e também aos finais de semana, né? Você que está sempre ligado com a gente, nós só temos a agradecer a audiência. Bora lá, amanhã é nossa.

0: Vamos finalizando mais o programa na nossa Espacial FM, agradecendo aí o carinho, agradecendo a sua audiência, a sua sintonia e, claro, já te convidando para marcar presença amanhã, viu? Amanhã estaremos juntos novamente a partir das 16 horas, ou seja, a partir das 4 da tarde no seu feriadão, dia de Nossa Senhora Aparecida, padroeira do Brasil e também dia das crianças. Estaremos juntos no Sertanejo Bom Demais. E é claro, eu conto também com a sua participação, você abrilhantando a programação no envio da mensagem de texto, no envio da mensagem de áudio, participando, mandando aquele alô em especial para a criançada, porque amanhã também é dia delas, né? Então, um abraço, bom domingo, aproveite bastante aí a programação da nossa Espacial FM neste domingão gostoso e a gente se fala amanhã no programa Sertanejo Bom Demais. Tchau!
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11: Meio-dia e 6.
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1: E aí, tudo bem por aí? Eu sou Douglas Polato, trazendo, claro, o nosso Paradão Sertanejo, trazendo as melhores para você. Aumente o volume, hein? A partir de agora tem 60 minutos só com o que há de melhor. E para começar tem Murilo Rufi, Saudade Estranha.
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1: Eu acho que você tem que mandar aquela mensagem. Mas manda o que está no seu coração.
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1: Não, apaga.
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2: Meio-dia e 27.

Bom, nós já estamos de volta, segue em frente o nosso Paradão Sertanejo, trazendo agora Luana Prado, Raiz Goiânia, Escrito nas Estrelas.

0: Marcando presença no nosso Paradão Sertanejo, Ed Brito e Samuel, Romance Rosa. Olha, já já eu volto com mais Paradão Sertanejo. 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
6: Meio-dia e 49.
7: Já de volta com o nosso Paradão Sertanejo, agora é a vez de Panda. Eu te seguro.

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0: A edição desta semana do nosso Paradão Sertanejo com Ana Castela. Olha onde eu tô. Pois é, gente, obrigado pela audiência aí. Fiquem com Deus, um forte abraço. O nosso Paradão Sertanejo volta no próximo final de semana. Nosso muito obrigado aí pela sua audiência, um forte abraço e até lá, hein? Tchau, tchau.
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9: 1 e 9.

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1: Oba! Oi, oi, tudo bem aí? Começando mais uma edição do Pegada Sertaneja. Por aqui, Paulinha Esteves, a voz companheira do rádio. E você é o meu convidado especial para sintonizar a partir de agora, para chegar mais perto, porque você vai curtir muito sertanejo. Os grandes nomes da música sertaneja passam por aqui. E para começar muito bem o Pegada Sertaneja de hoje, a gente vai começar com esse grande sucesso aqui de Chitãozinho e Xororó.

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1: Esse sucesso maravilhoso de Paula Fernandes, passando aqui no Pegada Sertaneja, que volta já já. Vou pro break, daqui a pouquinho tem mais.
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3: 1h35.
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1: E a gente já tá de volta, falei que era rapidinho. Pegada sertaneja, abrindo mais uma sequência, tá chegando esse sucesso aqui de Bruno e Marrone.

0: Leonardo, diretamente do Túnel do Tempo, pra você recordar aqui no Pegada Sertaneja, que volta já já com muito mais.
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13: 1h55.
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0: Safadão aqui no Pegada Sertaneja, tocando muito bem. Daqui a pouquinho eu tô de volta com mais sucesso. Não sai da sintonia.
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5: 2h17.
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6: De volta na programação com muito mais sucesso pra você. Canta pra gente, Thierry.

0: João Neto e Frederico, pegada sertaneja, muito mais modão aqui na sua programação. Eu vou pro break, já já tem mais.
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9: 2h38.
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11: Pegada Sertaneja, abrindo mais uma sequência. Canta pra gente, Marília Mendonça.

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1: Não dá pra sair acreditando em tudo que você ouve, não. Deixa que eu conto a verdade. Ou não, né? Deixa eu falar.

0: Gustavo Mioto, fechando mais um bloco aqui do Pegada Sertaneja, que vai pro break e volta, já não sai daí.
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7: 12h59.
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9: Vem comigo, já tô de

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1: 3:26.
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0: Maravilha! É você ligado no Samba e Pagode. Olha, não desliga não, tá bom? Daqui a pouco tem mais.
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7: 3h49.
8: Aqui a festa não para. Estamos de volta. É o samba.

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Bem, gente, com essa música vamos fechando o Samba e Pagode de hoje. Um forte abraço, obrigado pela audiência e semana que vem a gente se bate novamente. Beleza? Tchau, tchau!

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7: Oi, Zezé. Oi, Luciano.
8: Fala, Luciano.
7: Vamos cantar uma música junto?
8: Vambora, rapaz. Que música?
7: Essa aqui, ó.
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7: Caramba, essa música é maravilhosa, Alexandre. Deixa comigo.
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9: 5 e 8.
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0: Ele é campeão de público. 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
2: Maravilha, está de volta com vocês. Eu sou Márcio Lima e juntos vamos curtir os sucessos que você gosta de ouvir e cantar. Está começando o programa do Amado, o cantor mais amado do Brasil.
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0: Você está com Amado Batista e seus maiores sucessos. A gente faz uma breve pausa agora e daqui a pouco estaremos de volta. Aguarde aí.
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6: 5h35.
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8: É o programa do Amado de volta em seu rádio. Conecte-se e deixe-se levar pelas melodias que transcendem fronteiras e emocionam corações.

0: E com essa canção do Amado, vamos fechando este bloco. A gente volta já já com mais sucessos de Amado Batista em seu rádio.
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6: 6 e 5.
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8: E nessa

Paixão Sertaneja. Paixão Sertaneja está no ar em mais uma edição de muito romantismo com a música sertaneja, tanto do passado quanto da atualidade. Vamos aí aquecer o nosso coração no amor, na paixão e na saudade. Por aqui, eu, Diego Soares, e vamos começando com Rick e Renner, Meu Anjo Mau.

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2: 6h31.
3: Já estamos de volta com as mais românticas do ritmo sertanejo no seu rádio. É Diego Soares te fazendo companhia.

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0: coração. Leandro e Leonardo, Bate Coração. Antes Edson e Hudson, Escândalo de Amor. Ainda ouvimos Daniel, Difícil Não Falar de Amor. Ainda Henrique e Juliano, Até Você Voltar. E Cleiton e Camargo, Você, O Amor e Eu. Já já de volta aqui no nosso Paixão Sertaneja.
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8: 6h59.
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0: Eita coisa boa, você aí do outro lado acompanhando muita música boa.
1: Diego Soares.
0: Mas não tô sozinho não, tem você também.
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0: As que falam de amor.

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15: 7h28.
16: Já estou de volta. Bora tocar o coração. Você já sabe aonde, né? Então, sobe o volume.
17: Essa aqui eu sinto um trem diferente, viu, gente? Puxa daí!

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0: Te fazendo companhia aqui no Paixão Sertaneja.
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0: Sobe o volume, vem mais uma pra tocar
2: se
0: o coração.
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9: 752.
10: Tô de volta para você. Eu mesmo. Sempre aqui, ó. Sinta o amor, sinta a paixão.

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0: Obrigado pela companhia. Vamos com mais música.
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0: estou ficando por aqui. Beijo nesse coração apaixonado. Tchau, gente.
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3: Foi rapidinho, né? O

0: quê? Sempre essas coisas acontecem, filho. É, isso, a mensagem é para todas as mulheres. Que seja eu a corajosa e a ruim das...
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0: Nossa senhora.
1: Ai, manda-chuva! O chuvisco pegou o rádio!
2: Muito bem, rapazes! Então coloquem no programa Algazarra para que o guarda-belo também possa ouvir bem alto!

0: melhor dos anos 2000. É o nacional daquele cantor das antigas. Aqui na nossa programação, rolando LS Jack ou Uma Carta. Depois do intervalo, tem mais.
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2: Faltando 10.

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1: Já voltamos com tudo, o Algazarra tá de volta e a música não para. Bora seguir com essa mistura de ritmos que faz o seu final de semana ficar ainda melhor.

0: É não, viu? Perdeu. Nunca mais.
1: Ei, rapaz, tal de agasalho, esse programa é uma porrada, viu? Ó, quem não gostou, ó, toma aqui no queixo, rapaz. Esse é programa bom, agasalho.